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1: Marcel, mete lá. Você, Juquinha. Agora você, Elton. E agora você, Dazinho. Tudo isso pra cantar um samba do Nelson Sargento.